0: Ei, Márcio Brasil, ei, Gigi.
1: Ei,

0: Coisa linda, Marcelo! Arrasou, filho!
1: 21 horas e 21 minutos.
2: Vai, gato!

0: 21h42.
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Muito obrigado. Que saudade desse tempo. Essa canção foi o primeiro lugar entre as 100 mais do ano em 76. Aí começou essa trajetória do Amário Batista até esses 50 anos aqui hoje. Obrigado a vocês pela presença, por essa força toda. Tá bom? Vamos lá!

0: Obrigado.
1: Duas horas e 33 minutos.
2: Banda Cascavel.

0: 23 horas e 2 minutos.
1: Gatinha manhosa.

0: 23 horas e 22 minutos.
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0: Priscila Senna!
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zero hora.

0: Tamo junto, Marquinhos Brasil. É o verbo apaixonar.
1: Zero hora e 41 minutos.

1h52.

2 horas e 11 minutos.

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0: 3:34.
1: Essa daqui já fez parte da vida de muita gente. Fez da sua também, que eu sei. Escuta!

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Puxa as arestas, menino. 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Vem assim, ó.

0: 4 horas.
1: Eu quero trazer para vocês esse grande parceiro, Wesley Safadão.

0: Armstrong.
1: Obrigada, viu, Josimar? Que honra, que alegria.
0: Eu agradeço demais.
2: 4 horas e 10 minutos.

0: Léo Santana.
1: O swing tem nome.
0: O swing tem nome.
2: Obrigado,
1: Léo. Deus te abençoe. Tamo junto. Obrigado, gente. Fiquem com Deus, tá?
0: Palmas pro GG.
1: Bom trabalho.

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4 horas e 31 minutos.

Obrigado. Obrigado pela presença, pelo carinho. Por vocês terem vindo, por vocês fazerem parte dessa história. Obrigado, meu Rio Grande do Norte. Obrigado, Natal. Vocês que vieram de outras cidades, de outros estados, meu muito obrigado. Obrigado, Alexandre Maia, Agenda Propaganda. Obrigado, toda a direção do Teatro Riachuelo, toda a equipe, pessoal da luz e o pessoal do som. Muito obrigado. A toda a minha banda, muito obrigado.

0: Ô, oh, armadilha boa demais.
1: É, valeu, né? Pandinha.
2: Bonde do Vaqueiro.

0: Por Dios. Por Dios.
1: Muito obrigada. Eu amei. Oh,
0: graças a ti, mas bem.
1: Há muitos anos isso estava escrito já, viu, gente? É uma paixão bem antiga. A música da Rocioá a gente ama há muitos e muitos anos. Lá no nosso estado, no nosso Pará. Faz parte da nossa cultura. Tanto é que a gente grava muito esse ritmo que é cumbia.
0: Aí está o saludo do Peru para ti.
1: Oh! Coisa linda.

5:52.

0: Léo Santana.
1: O swing tem nome.
0: O swing tem nome.
2: Obrigado,
1: Deus te abençoe. Tamo junto. Obrigado, gente. Fiquem com Deus, tá?
0: Palmas pro GG.
1: Bom trabalho.

0: Pizza aí?
1: Ih, tá gelada?
0: O homem apaixonado não sente fome.
1: Ele só sente sede, né?
0: Pode beber, menino. Vambora.
2: 6 horas.

0: miséria. Por que será? Por quê?
1: Que o céu é azul.
0: Por que será que o céu é azul?
1: Não de outra cor.
0: Ele poderia ser lilás, bonina,
1: por
0: vermelho.
1: Por que será?
0: Por que será que o céu é azul?

0: Ave Maria do céu. Obrigado mais uma vez. Tamo junto.
1: 6 horas e 52 minutos.

0: Gostou de dar um gritinho pra mim, por favor? Obrigado, gente.
1: Obrigada.
0: Oh, obrigado, viu?
2: 7 horas e 22 minutos.

0: hoje. Quem gostar faz barulho, Goiânia!
1: Horas e 11 minutos.

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0: 9:01.
1: Ladies and gentlemen, com vocês, meu parceiro Seresta do Rasta,
2: Rastafari.
3: Come on, baby,
1: Rastafari. Solta o ritmo.

0: Boa noite a todos e a todas, que prazer imenso ter todos vocês aqui conosco. A gravação não é só de um DVD, é de mais um sonho da Flor do Mandacaru. E ter vocês aqui nessa noite é celebrar esse grande sonho, esse grande momento. A saúde.
1: Cadê a mãozinha no céu assim, vem? De um lado pro outro, Lisboa! O que

Soares lá. Pra cantar assim. Vinícius, tu sumiu ontem também, viu, meu? Você tava aí? Olha lá, hein? Você sabe que eu cobro. Pertinho de mim, Alexandre. Você já viu que eu cantei a sua toda?

fazendo o encerramento dessa festa. Eu vou assistir meus filhos, claro, porque eu sou apaixonado por esses caras. E eles estão tocando muito, estão demais mesmo. Música nova, super sucesso, estou muito feliz.

você, hein? Isso você não tinha essa chance lá. Vem! Chá!

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0: 11:50.
1: Desejo de menina
2: da Cícero do Acordeão.
1: Que honra!
2: Vamos cantar e falar já.

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0: Sorte.
1: Toma, Raizal.
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0: 12:52.
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1: Salve de palmas! Pandelomier! Pode ir. Obrigado, meu irmãozinho. Deus abençoe.
2: 13 horas e 42 minutos.
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0: Quem gostou faz barulho!
1: Joga a mãozinha no céu, Manaus.
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0: se ele pra te dar, viu?
1: Rapaz, deixa eu saber.
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1: Heitor Henrique Goiá! Luísa Martins!
3: Essa música foi uma das músicas aí que marcou a história do Forró Boys. A moçada não sabia ainda, mas o Roger é guitarrista. No volume 1 do Forró Boys, eu quem tocava teclado. Vamos relembrar os velhos tempos agora. Quero ver a moçada participando com a gente. Andrezinho, dá licencinha aí, tem como?
4: Olha, mas não espera muita coisa de nós dois não, viu?
3: Vamos ver se eu ainda sei fazer um negócio, hein?

0: 14h41.
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Da Bahia, e essa aí, discutir, sabe?

0: 15 horas e 21 minutos.
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Muito obrigado, gente. Obrigado pela presença, obrigado pela energia de vocês, obrigado pelo carinho. Obrigado por estar aqui com a gente em mais um dia especial, mais uma noite especial. Que Deus abençoe nossos fã-clubes, nossos amigos, nossos familiares. Muito obrigado por somar com a gente toda essa noite especial.

0: Houston.
1: Alô, Houston, tá autorizado, hein? Guilherme Benuto,
2: Chão de Avião,
3: decolando mais uma vez.

0: Obrigado!
1: Valeu!
2: 15 horas e 33 minutos.

Tem dia melhor que esse? Tem situação melhor que essa? Pra você mostrar a si mesmo que você é um vencedor, que você inspira vencedores tipo nós, há 20 anos atrás. Muito louco, né? Olha que cenário lindo, plateia linda, valeu a pena. Você é um exemplo de vencedor.

0: vencedor nem sempre é aquele que ganha a corrida, e sim aquele que inspira gerações. E você é um desses, Thiago André.
1: Você também é um vencedor, Gabriel Baiami. Obrigado pela parceria. Te amo. Força
2: e honra.

pela presença, pelo carinho, por vocês terem vindo, por vocês fazerem parte dessa história. Obrigado, meu Rio Grande do Norte, obrigado, Natal. Vocês que vieram de outras cidades, de outros estados, meu muito obrigado. Obrigado, Alexandre Maia, Agenda Propaganda. Obrigado, toda a direção do Teatro Riachuelo, toda a equipe, pessoal da luz e o pessoal do som. Muito obrigado. A toda a minha banda, muito obrigado.

0: Muito obrigado. É, eu sou teimoso demais. Sou.
1: 17 horas e 32 minutos.

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0: 18 horas e 13 minutos.
1: Vamos, paso, moço. Por aqui, tá aí, ó.

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1: Lipe, Paulinho da capital. Que doideira.
2: Muito lindo, parabéns.
1: Tá maluco, que Deus abençoe, mano. Doideira, muito obrigado.
2: Muita satisfação, valeu, família.

meu amigo Léo Magalhães. Cadê você, menino?

0: Amado Batista.
1: Maravilha que você aceitou o meu convite, viu? Obrigado por tudo.
0: Obrigado pelo carinho, amado.
1: Quero você,
0: um beijo para todas as nossas fãs lindas, maravilhosas e cheirosas.
1: Essa Goiânia.

0: mas ela se perdeu pra outro.
1: Dezenove horas e 20 minutos.
2: Show!

0: voz. A moçada não sabia ainda, mas o Roger é guitarrista. O volume 1 do Forra Boys é o quem tocava teclado. Vamos relembrar os velhos tempos agora. Quero ver a moçada participando com a gente. Andrezinho, dá licencinha aí, tem como?
1: Olha, mas não espera muita coisa de nós dois não, viu?
0: Vamos ver se eu ainda sei fazer um negócio, hein?

19h43. 19h43.

0: 됐다든.
1: 어, 뭐야, 돼?
2: 20 horas e 2 minutos.

0: 20h40.
1: Agora é ela, a fenomenal.

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1: Oi, Dorival.
0: Infelizmente você não me escutou, não deu valor ao sentimento. 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
1: aguento, não.
0: Bicicleta não.
1: Às vezes a gente tem que ter coragem quando chega o momento. Isso é.